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1: A Anvisa revogou a proibição que impedia a Shopee de vender medicamentos. A decisão segue uma mudança na legislação que passou a permitir que farmácias e drogarias licenciadas utilizem as plataformas de comércio eletrônico para fazer as entregas. Santos melhorou o desempenho no IDEB 2025. A rede municipal subiu de 5,9 para 6,1 nos anos iniciais e de 5,0 para 5,3 nos anos finais do ensino fundamental, superando a média do estado e das demais cidades na Baixada Santista. Agora voltamos com a nossa programação musical na Saudade FM e recordamos um grande sucesso do dueto de Terry Pendergrass com Whitney Houston, Hold Me.

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0: Década de 80, Tim Maia, com Pede a Ela, na maior rádio flashback de todo o Brasil. Já, já, a gente recorda Roger Daltrey, Without Your Love, ilustrando a novela Baila Comigo, aqui na Saudade FM.
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0: E mais de 500 alunos de Guarujá participaram da formatura do PROERD. Durante 5 meses, eles receberam orientações sobre prevenção às drogas, à violência e também de cidadania. A iniciativa é uma parceria entre a Polícia Militar e a Secretaria Municipal de Educação. O show de Lionel Richie da banda Earth and Fire, que aconteceria na última quinta-feira nos Estados Unidos, foi adiado. O novo dia da apresentação ainda não foi informado. O adiamento aconteceu um pouco mais de um mês após Lionel Richie retornar aos palcos depois de um problema de saúde.
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0: Som de Santa Esmeralda, You Are My Everything.
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0: Santos ganhou um novo portal sobre mudanças climáticas. A plataforma reúne previsão do tempo, boletins, orientações de segurança e informações para ajudar a população a se preparar para situações de risco. Para saber mais, acesse www.santos.sp.gov.br/climaSantos. E uma nova pesquisa reforça a importância de uma boa noite de sono para as crianças. Dormir bem pode ajudar também na saúde mental. Os especialistas destacam que manter uma rotina de sono adequada pode contribuir ainda mais para o aprendizado e o equilíbrio emocional dos estudantes.
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0: George Harrison na Saudade FM, abrindo o álbum lá de 1979, que leva o seu próprio nome, Love Comes to Everyone na Saudade. Já já a gente recorda Caetano Veloso com Qualquer Coisa. 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

0: Encerrando a minha programação nesta terça-feira, a canção composta por Herbert Viana e lançada lá em 1995, Saber Amar, com os Paralamas do Sucesso. Agradeço demais a sua companhia. Beijo grande da Adriana Lima. Nosso próximo encontro na quarta-feira, 20h, aqui na Saudade FM, a rádio que te faz recordar. Um beijo e até amanhã. Tchau, tchau.
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1: Áries. Dia para pensar o quanto você tem se dedicado a atividades que lhe dão prazer. Ariano, contate sua criatividade, ela anda meio adormecida.
2: Touro.
1: Assuntos familiares aparecem e você precisará ser consciente do seu papel. Taurino, seja prático e realista e não queira fazer tudo sozinho.
2: Gêmeos.
1: Suas relações com parentes e vizinhos podem ficar mais agitadas por causa de alguns acontecimentos, geminiano. Faça de tudo para manter a harmonia.
2: Câncer.
1: Finanças em pauta. Fique atento para não tomar resoluções erradas. Canceriano, a sorte é que a sua mente está bem focada e vai lhe trazer ótimas soluções.
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1: Leão. Eclipse solar no seu signo leonino e traz assuntos do passado para revisão. Por ser indicador de mudanças, crises podem aparecer e sua atenção se volta para si próprio.
2: Virgem.
1: Dia de mais introspecção, encarando alguns assuntos do passado e também mais pensativo em relação aos seus rumos. Virginiano, isto vai lhe trazer bons resultados.
2: Libra.
1: O eclipse ocorre no setor de amizades e o foco se encontra na forma como elas estão sendo conduzidas. Libriano, reavaliações e tomadas de atitude em andamento.
2: Escorpião.
1: Sua pessoa está em evidência e o que você fizer nesses dias será observado. Agora, Escorpião, se isto vai ser bom ou ruim, dependerá somente de você, da sua atenção.

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1: Sagitário. Interesse por obter conhecimento e maior compreensão da vida. Entender, Sagitário, o sentido de tudo e qual seria o motivo para se estar por aqui.
2: Capricórnio.
1: Finanças em revisão. É melhor se preparar para mudanças que se encaminham. Capricórnio, organize suas coisas e se aperfeiçoe. Será importante isto, viu?
2: Aquário.
1: Relacionamentos serão mexidos. Algumas lembranças surgem e você tende a achar que tudo está errado. Mas calma, Aquário. Não é bem assim.
2: Peixes.
1: Não se deixe levar pelas emoções e nem por assuntos do passado no seu trabalho. Esse ano, será preciso reconsiderar algumas posturas suas.
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0: Olá, bom dia. Eu sou o Davi Rangel. Vamos juntos até às 11 da manhã. 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
0: 7:01. Bom dia, Rose de Oliveira.
2: Bom dia, Davi. Bom dia, ouvinte da Saudade. Hoje é 12 de agosto. Eu separei aqui, Davi, alguns destaques para nossa manhã de quarta-feira. Entre eles, o Congresso em semana de esforço concentrado e as eleições de 2026 já movimentando aí os bastidores. Na economia, a cesta básica ficou mais barata em quase todas as capitais e tem até investigação da Polícia Federal envolvendo milhões de reais do dinheiro da Previdência. Aqui na Baixada, a gente vai falar dos 41 anos da Guarda Civil Municipal e também do orçamento participativo, que mobilizou quase 15 mil santistas. E tem serviço também. Vacinação contra o sarampo em estações do metrô de São Paulo e uma informação muito especial para as mães de Praia Grande, que podem doar leite materno e ajudar os bebês prematuros. É isso, Davi?
0: Muito bem, então fique com a gente, porque o Conexão Saudade já está no ar. Informação, serviço e boa companhia para começar o seu dia. Vamos juntos.
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3: Bom dia para você que sintoniza a Saudade. A gente começa o nosso giro de notícias pelo Congresso Nacional. A Câmara dos Deputados e o Senado Federal entram nessa semana num ritmo mais acelerado, com o chamado esforço concentrado. A ideia é aproveitar esses dias para colocar em votação e tentar aprovar propostas consideradas prioritárias. E tem mais, um novo período de esforço concentrado já está previsto para o fim do mês, entre 31 de agosto e 3 de setembro. Tudo isso acontece no momento em que o Congresso está num ritmo mais lento, principalmente por causa do calendário eleitoral. E já que a gente está falando de assuntos do dia a dia, olha só essa, o Pix continua ganhando espaço na vida dos brasileiros. Em 2025, o número de transações aumentou 25% em relação ao ano anterior. Foram quase 80 bilhões de operações ao longo do ano. Os números estão no relatório de gestão do Pix, divulgado pelo Banco Central.
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0: 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Carl Simon, Come Around Again. Agora são 7:21. Bom dia.
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0: Atenção motoristas, vamos ao sistema Anchieta Imigrantes. Para você que está utilizando agora Anchieta Imigrantes, preste atenção, hein? A interligação baixada no sentido Anchieta, neste momento trânsito lento devido ao alto fluxo de veículos. Segundo a Ecovias, a Anchieta sentido São Paulo, quilômetros 13 ao 10 e 19 ao 16, também complicações, trânsito lento. O mesmo acontece na Imigrantes também sentido capital, do quilômetro 16 ao 14. A Imigrantes e Anchieta no sentido litoral, por enquanto, tudo segue normal. O esquema de operação é o 5x5. O rodízio no centro expandido de São Paulo hoje vale para placas final 5 e 6. Nas rodovias Cônego Domênico Rangoni e Padre Manuel da Nóbrega, o trânsito segue normal.
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0: 7:22.
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0: 7:23. Agora vamos falar da nossa região. A Guarda Municipal de Santos está completando 41 anos. E para marcar a data, tem cerimônia nesta quarta-feira às 11 horas da manhã no Paço Municipal. A prefeita em exercício, Audrey Cleis, ela participa do evento que vai homenagear os guardas municipais mais experientes e reconhecer o trabalho prestado à cidade. Ah, e tem outra notícia que mostra a participação dos santistas nas decisões da cidade. O Orçamento Participativo Amplo, o OPA, recebeu quase 30 mil votos durante o mês de julho. Mais de 14.800 pessoas participaram da votação e escolheram entre 52 propostas que poderão receber recursos públicos em 2027.
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1: E agora a gente vai para os Estados Unidos. O governo americano já revogou mais de 175 mil vistos de estrangeiros desde o início do governo Donald Trump. Segundo as autoridades, essas revogações envolvem pessoas que descumpriram as regras de permanência no país ou que cometeram crimes. Entre os motivos mais citados estão casos de direção sob efeito de álcool ou drogas e também furtos. E vamos falar de eleições 2026. Uma pesquisa Meio Ideia mostra o governador Tarcísio de Freitas na frente na disputa pelo governo de São Paulo, com 51% das intenções de voto. Fernando Haddad aparece em segundo, com 34%. O levantamento ouviu 1.800 eleitores entre os dias 5 e 8 de agosto e tem margem de erro de 2,3 pontos percentuais para mais ou para menos.
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0: Faltando 20 minutos para as 8 horas, David Gates, Take Me Now.
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0: Atenção motoristas, vamos às travessias litorâneas da região e segundo o departamento hidroviário, neste momento, entre Santos e Guarujá, 7 balsas estão em operação. Tempo estimado de espera, 15 minutos do lado de Santos, 25 minutos do lado de Guarujá. Na travessia de pedestres entre Santos e Vicente de Carvalho, 3 embarcações fazem o trajeto, com o tempo estimado em 12 minutos, ambos os sentidos. São Sebastião e Ilhabela tem 5 balsas operando agora. Por lá o tempo estimado, 30 minutos, também em ambos os sentidos. E Bertioga, Guarujá, 2 balsas estão em operação, com o tempo estimado de 20 minutos em ambos os lados.
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8: Bom dia a todos. Segundo a meteorologia, a frente fria vai se afastando. Por isso, o tempo segue uma tendência de melhora nesta quarta-feira. Mas ainda teremos um dia de céu parcialmente nublado em várias áreas do litoral paulista. As temperaturas hoje oscilam entre a mínima de 15 e a máxima de 22 graus. O vento vai soprar fraco, primeiro de nordeste e depois de sudeste. E o mar ainda vai ficar agitado em várias praias da Baixada Santista. Por hora é só, logo mais à tarde eu tô de volta.
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1: 7h46. E agora uma notícia que envolve investigação e dinheiro público. Mais um Instituto de Previdência de Servidores entrou na mira da Polícia Federal em uma investigação envolvendo o Banco Master. Desta vez, a operação investiga um investimento de 97 milhões de reais do IPREV de Maceió na instituição financeira. A Polícia Federal cumpriu 8 mandados de busca e apreensão em cidades de Alagoas e também São Paulo. E saindo da política e da economia, vamos falar agora para o tempo, né? Vamos olhar para o tempo. O Paraná já registrou pelo menos 8 tornados em 2026. É um dado que chama atenção. 6 desses fenômenos aconteceram em apenas 3 dias. Nos Campos Gerais, um dos tornados que teve aí ventos de cerca de 200 km por hora. Gente, é muita coisa, hein? O CIMEPAR confirmou um tornado de categoria F2 no município de Reserva.
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1: E tem boa notícia para quem faz as contas do supermercado. A cesta básica ficou mais barata em 26 das 27 capitais brasileiras no mês de julho. A queda foi puxada principalmente pela redução no preço de produtos como batata, tomate e café em pó. Natal, Maceió, Belo Horizonte, Palmas, Rio de Janeiro e Brasília tiveram as maiores reduções em relação a junho. E agora uma história que mistura educação, sonho e uma situação bem delicada, viu? Um estudante de Campinas perdeu uma bolsa integral do ProUni para o curso de psicologia. O motivo? A universidade considerou como renda movimentações de apostas na conta da mãe dele. Eduardo Luvizeto dos Santos estudou por quase 3 anos para conseguir entrar na faculdade e foi pré-selecionado com a nota do Enem. Ele diz que a família vive com até um salário mínimo e que os valores identificados nos extratos eram relacionados a apostas e não representavam uma renda. O recurso foi negado. Agora ele pretende buscar a justiça para tentar garantir a bolsa.
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0: Saudade FM é a maior rádio flashback do Brasil. Michael Jackson, One Day in Your Life, de 75.
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0: Muito bem, vamos ao trânsito na cidade de Santos nesta manhã de quarta-feira. E segundo o Waze, tá bem complicado, hein? Você que chega a Santos ali pela Anchieta e acessa a Avenida Martins Fontes, neste momento o trânsito está travado, literalmente. Na praia, região da divisa ali com José Menino, também o mesmo problema, o trânsito travado. Inclusive, segundo o Waze, até o canal 2 aqui em Santos, na Bernardino de Campos, tudo parado, hein? Você que circula pelo canal 1, a Pinheiro Machado, ali próximo do centro, né? Sentido Joaquim Távora até Rangel Pestana, também pontos de lentidão neste momento. A Carvalho de Mendonça, entre canal 1 até a chegar Senador Feijó, também complicado o trânsito nesta manhã de quarta-feira. Francisco Glicério também, o mesmo problema do canal 1 até chegar a Silva Jardim, com pontos de lentidão. Inclusive, você que está circulando agora lá

0: Pela Avenida Ana Costa, sentido centro, vai encontrar pontos de lentidão também pelo caminho. A Conselheiro Nébias, já esquina ali com a Rua Minas Gerais, também com trânsito complicado nesta manhã.
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1: 8:12. E atenção para quem passa pela capital paulista, hein? O metrô de São Paulo está realizando uma campanha de vacinação contra o sarampo. A ação segue até o dia 28 de agosto e acontece em 5 estações: Tucuruvi, Vila Prudente, Corinthians Itaquera, São Mateus e Vila Matilde. A campanha ganha importância porque São Paulo já registrou 23 casos de sarampo em 2026. E agora uma informação que pode fazer a diferença para muitas famílias. Mães que produzem leite materno em excesso podem doar e ajudar bebês prematuros ou de baixo peso internados na UTI neonatal do Hospital Irmã Dulce em Praia Grande. E tem uma facilidade importante, viu? A doadora não precisa sair de casa. A equipe entrega gratuitamente o kit, explica como fazer a ordenha e depois disso, né, volta semanalmente para buscar o leite armazenado e deixar um novo kit higienizado. Uma doação que pode ajudar a salvar vidas.
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0: Olivia Newton-John, A Little More Love, na programação da Saudade.
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0: Vamos ao sistema Anchieta Imigrantes, neste momento, segundo a Ecovias. Na rodovia dos Imigrantes sentido capital, trânsito lento do quilômetro 16 ao 14. Ainda na Imigrantes sentido litoral, por enquanto, tudo tranquilo. Na rodovia Anchieta, sentido São Paulo, quilômetro 13 ao 10, também trânsito lento. No sentido litoral, tudo tranquilo. A interligação no Planalto, sentido Imigrantes e Anchieta São Paulo, neste momento interditado ali no Planalto, ok? Então, muita atenção. A interligação Baixada sentido Anchieta, também com trânsito lento devido ao alto fluxo de veículos. O esquema de operação é o 5x5. O rodízio no centro expandido de São Paulo hoje vale para placas final 5 e 6. Nas rodovias Cônego Domênico Rangoni e Padre Manuel da Nóbrega, tudo tranquilo. Vamos às travessias litorâneas da região. Segundo o Departamento Hidroviário, entre Santos e Guarujá, 8 balsas estão em operação. Tempo estimado 15 minutos do lado de Santos, 50 minutos do lado de Guarujá. Travessia de pedestres entre Santos e Vicente Carvalho, 3 embarcações fazem o trajeto. Tempo estimado 12 minutos em ambos os sentidos. São Sebastião e Ilhabela tem 5 balsas agora em operação, com o tempo estimado de espera 30 minutos em ambos os lados. E Bertioga, Guarujá, 2 balsas operando agora, com o tempo estimado de 20 minutos também ambos os lados.
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0: 8h24.
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1: E agora a gente fala de esporte. Olha só, refugiados venezuelanos com deficiência estão encontrando no esporte uma nova oportunidade no Brasil. 6 atletas participaram de uma etapa do Meeting Paralímpico em São Paulo. 5 subiram ao pódio e conquistaram 8 medalhas, sendo 3 de ouro. Um resultado que já coloca esses atletas no radar de futuras competições. E para fechar, a gente vai de surf, é isso mesmo. A história de hoje tem um nome que dispensa apresentações. Aos 54 anos, Kelly Slater voltou a mostrar por que é considerado uma lenda das ondas. Na etapa do Tahiti, no circuito mundial, o americano enfrentou nada menos que Gabriel Medina, tricampeão mundial. E Slater levou a melhor. O americano venceu a bateria e garantiu vaga nas oitavas de final. Aos 54 anos, Kelly Slater ainda mostra que experiência e talento continuam fazendo barulho, ou melhor, fazendo onda, né?
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0: 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Mr. Mister, Broken Wings, 1985.
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1: 8 horas e 54 minutos, temperatura marcando 20 graus.
2: Chegamos ao fim de mais um Conexão Saudade. Hoje falamos da semana de esforço concentrado no Congresso. Na economia, o destaque foi a cesta básica, que ficou mais barata em quase todas as capitais. Aqui na Baixada, falamos dos 41 anos da Guarda Civil Municipal e também do orçamento participativo, que mobilizou quase 15 mil santistas. Em serviço, a vacinação contra o sarampo em estações do metrô de São Paulo e uma informação muito especial para as mães de Praia Grande que podem doar leite materno e ajudar os bebês prematuros, Davi.
1: Muito bem, informação, serviço e boa companhia para começar o seu dia. Esse é o Conexão Saudade. Lembrando, logo mais a nova edição às 5 horas da tarde.
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0: Saudade FM, eu amo essa rádio. Pink Floyd, Another Brick in the Wall. Também curtimos aqui na Saudade, Pepeu Gomes, Meu Coração e Mary William com Kaylee.
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0: Saudade FM, quem ouve lembra? Michael Bublé, Everything. Também ouvimos Elis Regina, o Bêbado e o Equilibrista.
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0: O Teatro Municipal Brás Cubas vai reabrir as portas para o público durante a 68ª edição do Festival Santista de Teatro, o Festa, que acontece de 21 a 30 de agosto. A entrada será pela esplanada, com acesso por elevador para pessoas com mobilidade reduzida. A Venezuela já contabiliza 6.301 mortes provocadas pelos terremotos que atingiram o país em junho. Os dados foram atualizados nesta segunda-feira. Mais de 73 mil pessoas precisaram de atendimento hospitalar após os tremores.
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4: Maroon 5.

0: O ano de 1982, Erasmo Carlos, Mesmo Que Seja Eu. Também curtimos Duran Duran, Sever Prayer e Boys Two Men, I Make Love to You.
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0: rádio que te faz recordar. Ice House, No Promise. Também curtimos Na Saudade, Cidade Negra, Pensamento e Madonna, Great For You.
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0: Guarujá teve queda nos índices de criminalidade em junho. Segundo a Secretaria de Segurança Pública de São Paulo, os roubos caíram 44%. Os furtos diminuíram 31% e os roubos de veículos tiveram redução de 1% na comparação com junho do ano passado. A Polícia Civil do Distrito Federal deflagrou uma operação contra um grupo suspeito de fabricar e distribuir anabolizantes e termogênicos adulterados em vários estados. São 43 mandados de prisão e 64 de busca e apreensão. A justiça também determinou o bloqueio de R$32 milhões dos investigados. Cerca de 30 pessoas já foram presas e 25 veículos de luxo serão apreendidos. São 11h01. Eu, Davi Rangel, volto amanhã às 7h. Cíntia Moran tá chegando e vai com você até 3h. Uma ótima quarta-feira para você. Continue com a gente.
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5: Bom dia, 11:04 na ZYM717, em 99,7 na Baixada Santista, e ZYM932 em 105,5 no interior de São Paulo. Cíntia Moran de volta para ficar até às 3. E na próxima meia hora nós vamos curtir juntos. Sim.

0: 11h28, você tá bem demais, tá na saudade, a maior rádio flashback do Brasil. Shaky Stevens, You Drive Me Crazy, de 86, Bon Jovi, Never Say Goodbye.
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0: você de manhã, à tarde, à noite, sempre com a trilha sonora da sua vida. Sweet Love, Anita Baker, e de 1977, Alice Cooper, I Never Cry.
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0: Corinthians e Memphis Depay não vão mais seguir juntos. O presidente Osmar Stabile decidiu não assinar a renovação do atacante holandês. A negociação tinha avançado, mas novas divergências surgiram nos últimos dias. Mesmo com o contrato pronto para assinatura, o acordo não foi concluído. A Polícia Civil do Rio investiga um esquema de furto e adulteração de medidores de gás natural veicular. Foram cumpridos 12 mandados de busca no Rio, na Baixada Fluminense e em Minas Gerais. Os medidores eram alterados para reduzir o valor pago por postos de combustíveis.

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5: Faltando 5 minutos para o meio-dia na maior rádio flashback do Brasil. Saudade. Beatles.

0: Mulheres incríveis na programação da Saudade FM, Paula Toller, do Kid Abelha, Educação Sentimental 2 e antes Olivia Newton-John, Magic. Agora meio-dia 26.
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0: Falando em mulheres, elas estão com sorte hoje. 4 ouvintes se deram muito bem. Cada uma ganhou um par de ingressos pro Cine System no Litoral Plaza Shopping. Portanto, já podem começar a escolher o filme Amanda Araújo de Oliveira, Jonaide Batista Baracho, a Priscila da Silva Ribeiro e a Thaisa Matos da Cruz Lima. Parabéns, Amanda, Jonaide, Priscila e Thaisa. Só aguardar que daqui a pouquinho a Quitéria aqui da produção da Saudade entra em contato.
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2: 12:27. 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

0: Essa é a saudade com você em todos os momentos. De 85, Stevie Wonder, Part-Time Lover e Skank Garota Nacional. Faltando 5 minutos para uma.
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0: Um novo veranico deve começar nesta quarta-feira. Segundo meteorologistas, a previsão é de tardes mais quentes, ensolaradas e secas no centro-oeste, em áreas do sudeste e no Paraná. A Câmara de Belo Horizonte aprovou um projeto que restringe a venda de animais domésticos em locais de grande fluxo, como o Mercado Central. A proposta proíbe a comercialização de animais vivos em vias públicas, espaços abertos e áreas de grande fluxo turístico.
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0: Lulu Santos sempre presente na programação da Saudade, tudo com você e antes Commodores Night Shift de 85. 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
0: Boa tarde para você, 1h25.
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0: Faltando 5 minutos para as 2 na Saudade, a rádio que te faz recordar, de 82, Aretha Franklin, Jump to It, e Luciana Mello, É Assim Que Se Faz.
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0: A Prefeitura de São Paulo está autorizada a realizar 2 mega shows por ano na Avenida Paulista. O Conselho Superior do Ministério Público rejeitou por unanimidade 3 recursos que questionavam os eventos. Com isso, segue valendo o acordo firmado entre a Prefeitura e o Ministério Público. O Paraná já registrou pelo menos 8 tornados em 2026. 6 ocorreram em apenas 3 dias. Nos Campos Gerais, um dos fenômenos teve ventos de cerca de 200 km por hora.
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0: Boa tarde, 1h58.
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0: De 1986, Steve Winwood, Back in the High Life Again e One Last Cry com o Marina Elali. Uma ótima quarta-feira para você que tá aí na sua casa numa boa, curtindo a nossa programação, você que tá na empresa, no trânsito também, no carro, na estrada, e escolheu A Saudade, que é a maior rádio flashback do Brasil. Depois do intervalo, tem Lenny Kravitz, Carly Simon, Ana Carolina e muito mais.
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1: 2:28.
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0: Sucesso do Erasmo Carlos de 1981, Minha Superstar, e antes Mr. Big to Be With You.
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0: Os crimes digitais contra crianças e adolescentes dispararam quase 80% durante as férias em São Paulo. Foram 158 ocorrências registradas entre 15 de junho e 15 de julho. A polícia alerta para crimes sexuais, ameaças com fotos íntimas e desafios virtuais perigosos. Samuel Paixão de Souza será julgado nesta quarta-feira em Belo Horizonte. Ele é acusado de participar da emboscada contra um ônibus com torcedores do Atlético em 2021. O ataque deixou 9 pessoas feridas e um torcedor morreu 2 dias depois. Os outros 3 acusados já foram condenados a penas de até 48 anos e 6 meses de prisão. Faltando 4 minutos para as 3, Thiago Ferraz já chegou por aqui, assume a saudade a partir de agora. Eu, Cintia Moran, agradeço a companhia e tô de volta amanhã às 11. Até lá.
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6: Excelente tarde para você, 3 horas em ponto, ZYM717, 99,7 MHz, Litoral Paulista, e ZYM932, 105,5 no interior de São Paulo. Esta é a Saudade, eu sou o Thiago Ferraz, com você até às 8. E nessa hora você ouve, junto comigo aqui.

0: Pra você, agora 3:30, esse é Hanson com Save Me, da maior rádio flashback do Brasil. Excelente tarde pra você, na volta dos comerciais tem Tina Turner.
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2: Ótima tarde para você, agora 3h33 na rádio que te faz recordar. Excelente tarde. Na sequência tem Tina Turner com Private Dancer. Ótima tarde para você.

0: Christopher Cross. A gente fecha mais uma sequência aqui na rádio que te faz recordar. A Nacional do Roupa Nova Lumiar. Agora 4:02, uma excelente tarde para você.
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0: Lula colocou o Brasil à disposição da Colômbia após o terremoto de magnitude 7,4 que atingiu o país. O presidente prestou solidariedade às vítimas e também às famílias afetadas. A cantora Shakira também se manifestou nas redes sociais e demonstrou apoio à Colômbia. E o Orçamento Participativo Amplo, o OPA, recebeu quase 30 mil votos durante o mês de julho em Santos. Mais de 14.800 pessoas participaram da votação e escolheram entre 52 propostas que poderão receber recursos públicos em 2027.
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0: Agora 4:04, boa tarde.
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0: A saudade tem Paralamas do Sucesso. Agora 4:06.

0: Ótima tarde para você que ouve a Saudade FM, 14 bis, Planeta Sonho, na maior rádio flashback do Brasil. Já já, 5 da tarde, tem muita informação no Conexão Saudade, segunda edição.
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3: Boa tarde, 4:35.
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0: saudade, agora 5:03. Excelente tarde pra você. Esse é Jason Mraz, aqui nos 99,7 da saudade e também no 105,5 do interior de São Paulo. Excelente tarde pra você.
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2: Oi, Tiago, boa tarde. Está começando mais uma edição do Conexão, as notícias que interessam diretamente a nossa vida. Tem Brasil, economia, as principais informações da Baixada Santista e, claro, aquela passadinha pelo mundo do esporte, da cultura e do cotidiano. Hoje a gente vai falar, por exemplo, de uma proposta do presidente do STF para mudar as regras dos salários de juízes e desembargadores. Aqui na Baixada, obras da Sabesp estão provocando interdições em várias cidades da região. E tem também oportunidade para quem quer estudar e se qualificar com vagas remanescentes na ETEC de São Vicente. No esporte, Brad Pitt, isso mesmo, ele resolveu dar uma de professor de teatro e até Neymar entrou na brincadeira. E para fechar, música e cultura com Rod Stewart e os novos personagens do Aquário de Santos.
0: Então, fica com a gente, aumente o som, pega aí o seu cafezinho e vem curtir o Conexão Saudade. 5:06 agora, boa tarde para você.
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0: projeto de lei para regulamentar os salários de juízes e desembargadores. A ideia também é deixar mais claro para a população quanto o judiciário recebe. Segundo Fachin, essa medida faz parte de uma agenda para moralizar os gastos públicos. E na economia tem um dado que chama a atenção. As exportações do Brasil para os Estados Unidos caíram 12,2% entre janeiro e julho. Foram 21 bilhões de dólares em vendas. Na comparação com o mesmo período do ano passado, são cerca de 2 bilhões e 900 milhões de dólares a menos. É o menor valor registrado nos primeiros 7 meses do ano em 3 anos. Os dados são da Câmara Americana de Comércio para o Brasil.
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0: Na saudade, 5h26, Century, Love Rye.
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0: As informações no Conexão Saudade, agora das estradas, às 5h27. De acordo com o ex Ecovias Imigrantes, Anchieta, sentido litoral, trânsito lento, dos quilômetros 31 ao 40, operação comboio. E trânsito também congestionado na marginal, dos quilômetros 62 ao 64, por alto fluxo de veículos. Nos demais trechos, no momento, trânsito normal. 5h28.
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8: Agora, se você vai pegar o carro e circular pela Baixada Santista, é bom ficar de olho nas interdições, hein? A Sabesp está fazendo obras e, por isso, algumas vias de Santos, também Praia Grande, Itanhaém, Peruíbe, Guarujá e Cubatão, estão tendo bloqueios temporários. Em alguns pontos, a interdição é total, em outros é parcial. Os serviços fazem parte das obras de abastecimento de água e também de coleta e tratamento de esgoto. E se você está pensando em voltar a estudar e conseguir uma qualificação profissional, tem oportunidade em São Vicente. A ETEC Doutora Ruth Cardoso está com inscrições abertas até sexta-feira para vagas remanescentes. Tem curso de administração, edificações, logística e recursos humanos. A prova será no dia 18 às 7 da noite. O resultado sai no dia 20 e, para quem for aprovado, a matrícula acontece nos dias 24 e 25 do mês de agosto. Agora 5:30, boa tarde.
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1: Estamos no Conexão Saudade, agora uma notícia que volta a colocar os holofotes sobre a guerra civil da Síria. O ex-presidente Bashar al-Assad e o irmão dele, Maher, foram condenados à pena de morte por um tribunal sírio. A sentença foi dada à revelia. Os dois foram condenados por crimes como homicídio, tortura e crimes contra a humanidade cometidos durante o conflito no país. E agora a gente fala da Colômbia. As equipes de resgate continuam procurando sobreviventes depois do terremoto de magnitude 7.4. O primeiro balanço divulgado nesta terça-feira apontava pelo menos 224 mortos e centenas de feridos. Pereira e Cali estão entre as regiões mais atingidas pelo terremoto.
2: 5:39.
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0: A saudade agora é 5h47, Hot Chocolate.
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0: As travessias litorâneas para você ouvinte do Conexão Saudade, de acordo com o site da CEMIL, nesse momento Santos Guarujá apresenta 8 embarcações, 8 balsas, tempo de espera em Santos chega a 1 hora, no Guarujá 50 minutos. Travessia Guarujá Bertioga, 2 balsas, tempo de espera de 20 minutos. Travessia de pedestre Santos Vicente de Carvalho, 3 embarcações, com tempo de espera de 12 minutos. No litoral norte, travessia São Sebastião Ilhabela, 7 balsas e o tempo de espera é de 30 minutos. Agora 5h48.
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0: 5h49.
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9: Boa tarde a todos. Segundo a meteorologia, teremos uma quinta-feira com predomínio de bom tempo e sol, mas com céu parcialmente nublado durante o dia em algumas áreas do litoral paulista. As temperaturas amanhã vão oscilar entre a mínima de 16 e a máxima de 27 graus, ou seja, vai esquentar um pouco. O vento vai soprar fraco de sudeste e o mar começa a ficar mais calmo na maioria das praias da Baixada Santista. Por enquanto é só. Amanhã pela manhã eu tô de volta.
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1: E essa agora é para quem gosta de futebol e também de cinema. Brad Pitt resolveu dar uma de professor de teatro no futebol. O ator brincou com aqueles jogadores que dão aquela caprichada na encenação quando sofrem uma falta. Pitt disse em tom de brincadeira que poderia dar algumas aulas de atuação. E um dos alunos, segundo ele, poderia ser justamente Neymar, o camisa 10 do Santos. E hoje tem noite de muito futebol sul-americano. Pela Libertadores, às 7 horas da noite, o Palmeiras recebe o Cerro Porteño e às 9:30 tem duelo brasileiro. Cruzeiro e Flamengo se enfrentam no Mineirão. Pela Sul-Americana, também às 7, o Bragantino encara o Atlético Mineiro. Faltando agora 4 minutos para 6.
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1: Vamos para uma informação importante para quem precisa do auxílio por incapacidade temporária do INSS. O Instituto ampliou para 18 o número de doenças e condições que podem dispensar aquela carência de 12 contribuições. E tem uma novidade: desde o dia 24 de julho, a gestão de alto risco também faz parte dessa lista. A mudança foi estabelecida por uma portaria publicada no Diário Oficial da União. E houve essa: o Pix, que já faz parte da rotina de quase todo mundo, pode ganhar um alcance ainda maior. O Banco Central estuda levar o sistema para além das fronteiras do Brasil. A ideia é integrar o Pix a redes de pagamentos de outros países e facilitar transferências internacionais. E não para por aí, não. O Banco Central também avalia novas funções, como a possibilidade de fazer pagamentos mesmo sem internet. Para você ter uma ideia do tamanho do Pix em 2025, o sistema movimentou mais de 35 trilhões de reais.
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0: Na saudade, agora 6h13. Chega mais, Rita Lee.
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0: As informações agora do trânsito local para você, ouvinte do Conexão Saudade, que está em Santos. As informações para você que sintoniza e nos ouve, né? De acordo com o Waze, algumas vias com trânsito bem carregados nesse final de dia. Para você que sai da cidade pela Avenida Martins Fontes por motivo de obras, trânsito bem carregado, trânsito intenso, aparado. Para você que ouve aqui o nosso Conexão Saudade neste momento, para você que sai da cidade de Santos, ali próximo do bairro do Sabuó, você que vai sentido a Cubatão, trânsito bem carregado nesse momento. Outros trechos também com trânsito bem complicados é a Avenida Senador Pinheiro Machado, nos dois sentidos, próximo à Rua Carlos Gomes, ali no cruzamento, também com trânsito bem carregado. Para você que está na orla da praia, a partir da Praia do Gonzaga, Avenida Vicente de Carvalho e Presidente Wilson, sentido São Vicente, trânsito intenso a parado. Outras vias também com trânsito bem complicado nesse momento, Avenida Siqueira Campos, Avenida Doutor Pedro Lessa e também Avenida Senador Feijó. Agora 6h14, excelente noite para você.
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1: E agora a gente fala de dinheiro, ou melhor, de dívida, né? Começou o Desenrola Adimplentes, um programa voltado para trabalhadores informais e também autônomos. Quem está em dia ou tem uma conta atrasada até 90 dias pode tentar renegociar dívidas de até 15 mil reais por banco. E tem um detalhe importante, os juros são limitados a 1,99% ao mês. O programa ele é operado pelo Banco do Brasil e também pela Caixa Econômica Federal. E tem julgamento importante vindo por aí, viu? O STJ vai analisar um pedido para que Alexandre Nardoni e Ana Carolina Jatobá voltem ao regime fechado. O julgamento está previsto para acontecer entre os dias 27 de agosto e 2 de setembro. A ação questiona possíveis descumprimentos das regras do regime aberto. É importante deixar claro, né? O pedido não questiona as condenações pela morte de Isadela Nardoni. Agora 6h27.
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0: Essa é a saudade, agora 6h35, Two People com Tina Turner.
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0: Agora as informações do trânsito para você, ouvinte do Conexão Saudade, às 6h35, mais uma vez falamos das travessias litorâneas, as informações do site da Secretaria de Meio Ambiente, Infraestrutura e Logística. Santos Guarujá no momento com 8 balsas, tempo de espera em Santos chega a 60 minutos, no Guarujá 50. Guarujá Bertioga, 2 balsas com tempo de espera 20 minutos. Travessia de pedestre Santos Vicente de Carvalho, 3 embarcações, tempo de espera 12 minutos. No litoral norte, São Sebastião e Ilha Bela, no momento com 7 balsas e o tempo de espera é de meia hora. 6h36, as estradas, as informações agora do ex, Ecovias Imigrantes, Anchieta, sentido litoral, segue a operação comboio, trânsito lento dos quilômetros 31 ao 40 e dos 62 ao 65. Anchieta, sentido capital, trânsito lento dos 63 ao 60 por alto fluxo de veículos e na Imigrantes, sentido litoral, trânsito lento dos 67 ao 70. Agora 6h36.
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0: 6h37.
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1: Vamos pro mundo da música. Rod Stewart precisou adiar um show em Cincinnati, nos Estados Unidos, depois de passar por um procedimento médico de menor gravidade. A apresentação foi suspensa poucas horas antes do horário marcado. O cantor, que tem 81 anos, já tinha passado mal durante um show em junho. Na ocasião, ele precisou de oxigênio depois de sentir que iria desmaiar. E pra gente fechar, vamos dar uma passadinha pelo Aquário de Santos, porque os novos moradores já estão com nome e sobrenome. A gente comentou sobre isso aqui numa edição anterior do Conexão. E é o seguinte, a tartaruga marinha vai se chamar Dona Tuga. O pinguim ganhou o nome de Nico. O tubarão lixa será o Boris. A lagosta, Margot. E a moreia, Carminha. Mais de 2.000 votos participaram da escolha dos nomes. Em breve, a gente espera poder visitar o aquário e conhecer esses personagens.
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5: Na Saudade, faltando agora 4 minutos para 7, temperatura na marca dos 20 graus.
6: Isso mesmo, Tiago, foi assim a nossa edição de hoje do Conexão Saudade. A gente falou de economia, trouxe as principais notícias da Baixada Santista, deu aquela olhadinha no que está acontecendo pelo mundo e, claro, teve esporte, cultura e assuntos do cotidiano.
5: Pois é, Rose, então fica com a gente, porque a programação ela continua com muita música e boa companhia, né? Amanhã, 7 horas da manhã, tem uma nova edição do Conexão Saudade para você.
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0: Ótima noite pra você que ouve a saudade. Esse é Daft Punk e Pharrell Williams com Get Lucky. Ótima noite pra você, agora 7h28 na rádio que te faz recordar. Já já depois do break tem Adele.
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0: Semana Network aqui na Saudade, na rádio que te faz recordar. Voltamos a 1982. Eu, Thiago Ferraz, fico por aqui. Volto amanhã às 3 da tarde. Já já depois do intervalo tem a Adriana Lima. Uma excelente noite pra você. 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
1: 8:02, uma excelente noite para você. Eu sou Adriana Lima, você está na ZYM 717, 99,7 MHz na Baixa da Santista. ZYM 932, 105,5 no interior de São Paulo. A partir de agora fico com você até a meia-noite. Daniel Boaventura, abre a minha programação de hoje.
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0: 8h26 na maior rádio flashback de todo o Brasil, ouvimos a rainha do rock. Rita Lee com um banho de espuma, também Carrie Lucas, Hello Stranger, logo mais na programação da maior rádio flashback do Brasil, tem Kenny Rogers junto com Kim Carnes e James Ingram. Você não pode perder, hein? Logo mais aqui na Saudade FM 8h26.
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0: Natal lá da década de 70, Paulinho da Viola. Antes, Ashford and Simpson com Solid. E aí a gente vai até a década de 80 para recordar essa e também o tema da novela De Quina Pra Lua com Alphaville, Big in Japan. Logo após o intervalo, a gente fica com a veiculação obrigatória da Voz do Brasil. Às 22 horas eu volto aqui no seu dial com a nossa programação musical. 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Se você preferir, baixe o nosso aplicativo oficial, ele é gratuito, está disponível para o seu smartphone iOS ou Android. Ouça também através da Alexa, da Apple TV, da sua Smart TV e do satélite de TV digital. Eu sou a Adriana Lima, agradeço demais a sua boa companhia e volto já já aqui na Saudade FM.
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